0: nos últimos tempos, que continuará chovendo até o final de abril.
1: A previsão foi feita hoje pelo superintendente interino da SUDENE, Edmilson Oliveira, depois de analisar um relatório técnico com o levantamento agrícola.
0: A produção...